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2: Mix, chegamos com o Clube Mix, é o programa de música eletrônica aqui da Rádio Mix com ele, DJ André Werneck.
3: Cheguei.
2: Agora ele tira a roupinha dos anos 2000, ou não, né? Vamos conferir algumas novidades aqui, algumas regravações, enfim, vamos fazer uma festa, que eu tenho certeza que de festa o André Werneck entende, não entende?
3: Eu acho que sim, Fabrício.
2: Entende muito.
3: Vambora.
2: Eu tenho certeza que você que tá ouvindo a Rádio Mix também gosta de fazer uma festinha, né? Também gosta de uma baguncinha, não é não?
3: Captei a vossa mensagem, adorado mestre.
2: E o mais importante de tudo isso, quando a gente tem esses momentos, é poder registrar pra posteridade, né?
3: Sim.
2: Então presta atenção, porque hoje tem promoção aqui no Clube Mix. No segundo bloco a gente vai dar mais detalhes aqui do que vai acontecer. E eu, se fosse você, curtia o set do André Werneck e ficava atento ou atenta no meio do programa, porque a gente vai trazer mais detalhes.

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1: Durante a semana a gente vai postar no podcast e aí você pode conferir o setlist completo do André. Por quê? Porque agora a gente já tá na ansiedade pra começar a promoção com o Steve Aoki.
0: Bolo na cara.
1: E eu falei, né?
0: Bolo na cara.
1: Quando a gente tem bons momentos na vida, tipo uma balada, uma festa, uma confraternização, o que normalmente as pessoas fazem hoje em dia? Tira uma foto, concorda, André?
0: Sim, claro. E posta, né?
1: Que o mais legal é a gente registrar momentos, as pessoas que estão ali junto com a gente, pra poder lembrar depois, né? Então o que a gente vai sortear a partir de hoje aqui no Clube Mix? Nas próximas semanas.
0: Não sei, me conta. O que vamos sortear, Fabrício?
1: Uma câmera.
0: Aí sim, Fabrício!
1: Não, mas não é qualquer câmera, não. Porque assim, mas eu já tenho celular. Não, mas o celular, ele tira fotos. Uma câmera, ela cria momentos.
0: Quando que você vai poder brincar de paparazzi?
1: E fora que você vai poder economizar a bateria do celular, você vai poder tirar uma foto sem interrupção, sem aquelas notificações chatas, né? Bem na hora que você tá tirando a foto, chega ali uma notificação do WhatsApp, esse tipo de coisa.
0: Só detonando o dedo.
1: E é claro, uma experiência muito mais divertida, né? Imagina você numa festa.

0: Full of Stars.
1: Remix do Hardwell, eu adoro esse remix.
0: Um céu cheio de estrelas, vale registrar esse momento. Vamos tirar uma foto aqui do céu pela janela, André?
1: Vamos lá, Fabrício, abre a janela aí, faz uma pose aqui,
0: celular,
1: um,
0: não,
1: dois, três e...
0: câmera
1: fotográfica. Claro que sim, esquece esse celular aí de quinta categoria.
0: Ah, a gente tá brincando aqui porque hoje a gente começou a promoção com o Steve Aoki.
1: Uma câmera Aoki.
0: E é o Foto Paparazzi. Vamos sortear câmeras fotográficas pra você tirar uma onda aí nos seus melhores momentos. Esquece o celular, deixa o celular no bolso, né? Economiza a bateria. É só pra tirar as melhores fotos, aquelas pra ficar guardada com carinho, né? Não ficar perdida, jogada lá na galeria do celular. Então vamos lá pra galera participar. 011-983-408-1000. WhatsApp da Rádio Mix. Hashtag Clube Mix, tá legal? Na semana que vem a gente já dá o primeiro resultado. Você tem a semana inteira pra participar, tá bom? Trezinho, a gente acabou nem passando aqui o set list completo, mas vamos combinar com a galera. Lá no podcast, lá no radiomixfm.com.br, a gente vai postar o set list do André Werneck, com tudo que ele tocou.
1: Eu tenho uma dica melhor. Vai no meu Instagram, tá lá postado no story. Toda semana eu deixo lá. André ZF Werneck.
0: E na semana que vem a gente volta. André Werneck na Mix. Valeu, Andrezinho.
1: Eu, Fabrício.
0: Tchau.
1: Boa noite, Clubbers.
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0: 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E agora, o nosso programa chega para dar aquele toque suave e positivo para sua manhã. São as versões acústicas para você começar o dia com a energia lá em cima. Vamos nessa?
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0: quero pedir a música do Backstreet Boys, Everybody.
1: Fala galera da Mix, que é Valdir, toca uma música aí do Coldplay.
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0: Shakira e Maluma Chantaje. Fica aí, 7 da manhã tem baú da Mix, tem clássicas chegando pra você, 7 da manhã, hein?
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0: galerinha da Mix Rio FM, nós somos da Banda Fresno e a gente tem um caos aí de Copa do Mundo, muito legal. Eu não vou contar nenhum caos porque eu era da comissão técnica, então eu jogo muita bola. E aí eu vou deixar pros caras que são consumidores de futebol contarem sobre a experiência deles com o 7x1.
1: Eu conto. Eu estava no 7x1, eu fui, eu comprei uma passagem ali 2 horas antes do jogo, consegui um ingresso de última hora. Quando eu entrei no estádio, já tava 1x0 pra Alemanha. Quando o jogo chegou em 5x0, eu ainda tava suado. Eu juro por Deus que eu ainda tava suado, porque eu fui correndo todo aquele 1 quilômetro que tinha que chegar até o estádio. Enfim, essa é a minha experiência trágica.
0: Eu achei que não ia acabar.
2: Não, muito louco. Eu tava vendo esse mesmo jogo na televisão na casa de um amigo, aí eu fiquei muito triste a partir do segundo gol e fui pra casa. Quando cheguei em casa já tava 7x1. Eu falei, cara, e veio ligando e desligando a TV pra ver se tava certo, assim.
0: Horrível. Horrível. Triste. Horrível. Não repita isso, por favor.
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0: agora 6h59, Chris Brown, Say Goodbye, daqui a pouco é na volta, tem o baú da Mix chegando.
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9: A Copa do Mundo FIFA vai colocar à prova não somente o talento, mas também a resistência das seleções. Para se ter uma ideia, a distância entre Seattle e a Cidade do México passa fácil dos 3 mil quilômetros. É praticamente cruzar um país inteiro entre um jogo e outro. Isso exige logística afiada, recuperação rápida dos jogadores e adaptação total ao fuso e ao clima. Ou seja, além dos 90 minutos, essa Copa também vai ser decidida no preparo fora de campo.
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2: A Copa do Mundo esse ano tá gigante e pela primeira vez teremos 48 seleções na disputa, o que promete deixar o torneio ainda mais emocionante. Quem será a zebra dessa vez? E o mais importante, quem será o grande campeão do mundo? Eu acho que o Hexa vem, hein? E você?
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0: sua é fácil, viu? Pelo 11 983 408 mil. Tem aquela que você tá afim de ouvir? A Mix tem pra rolar pra você. Já tem áudio chegando da galera.
1: Bom dia, meu nome é Eduardo, sou daqui de Campina Grande, viu? Passando pra pedir uma música, Black Eyed Peas, qualquer uma.

0: Mix 8 Drake Hotline Black. Mix, pede no zap. Pede no zap, vai, vem pra cá. O WhatsApp da Mix tá esperando por você na manhã de domingo. É pelo 11 983 408 mil, que você manda o seu áudio e não para de chegar mensagem.
1: Bom dia, Mix. Aqui é a Cristina de São José dos Pinhais. Toca Queen, qualquer música deles aí.

0: participando e vai rolando. Tem muito tempo ainda, depois não reclama, hein?
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0: Mix 8:32. Como é que é? Cadê o seu áudio por aqui? A turma tá chegando. É o Brasil todo participando e tá faltando o seu ainda.
2: Aqui quem fala é Maria Helena. Falo de Mangabeira e gostaria de ouvir Vagalume de Polo. Valeu.
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0: louco essa mulher, né? Adele, Rolling in the Deep.
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0: E o tempo vai passando por aqui, dá tempo ainda, tá quase no finalzinho, mas seu áudio vai rolar.
2: Bom dia, Mix. Aqui é Edmara, de Jardim Antártica, São Paulo. E eu gostaria muito de escutar Abracadabra, Lady Gaga.
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0: Mix agora 2 para as 9, lembrou dessa? Google Dolls, Iris, foi a última, veio por aqui, veio pra fechar, ó.
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0: Acabou nessa manhã de domingo mais uma edição do Pede no Zap, você colou por aqui, você veio, você mandou a sua, mandou bem demais, né? Você sabe que essa edição acabou, mas logo logo acaba rolando, todo dia tem pra você.
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3: Mix 93, aqui Vinícius Lessa, não se estressa. Nessa hora tem Kit Alma Capariz, dois perfumes femininos e dois masculinos.

0: perfumes pra você ficar cheiroso às custas da Mix, tá fim? Nome completo, e-mail e RG pro WhatsApp 21 99688-5754 e boa sorte, já já tem mais.
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11: Mix 934, se liga nessa aqui, olha só. Sucesso absoluto interpretando Spider-Man, o famoso Homem-Aranha. O ator Tom Holland será protagonista de uma nova mega produção em breve, viu? Isso porque o artista britânico vai marcar presença com um papel central na cinebiografia de quem? Fred Astaire, meu camarada. Nascido aí na região de Nebraska, nos Estados Unidos, Fred Astaire, que morreu aos 88 anos, é visto como um dos maiores dançarinos e mais influentes da história do cinema. É, o filme promete, viu? Nova produção vai ter início das filmagens ano que vem, mas ainda não tem data prevista pro filme. Calma, calma, fica tranquilo que a Mix vai passar tudo pra você. Continua ouvindo a Mix aí em 102.1 ou pelo aplicativo Mix Rio.

0: Aguenta aí. Já já tem mais. Já já baú da Mix Express.
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0: 5. Tá aí o baú da Mix Express. Dessa vez abre espaço aí para um dos grandes sucessos de Charlie Brown Jr. Dessa vez aí com o primeiro single do famoso álbum acústico MTV, você lembra? Vícios e Virtudes. A letra deixa claro a dificuldade de conciliar a essência de uma pessoa com as cobranças de um relacionamento. Bom, no fundo, o que a canção aborda é como a aceitação das diferenças seria fundamental para que o relacionamento desse certo. Bom, se você concorda ou não, não sei. Mas agora a gente vai curtir aqui um clássico do Charlie Brown Jr. aqui no Baú da Mix Express. Vícios e Virtudes com Charlie Brown Jr.
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14: Atual campeã Argentina vem com a moral lá em cima. Depois do título na última edição, os hermanos tentam manter o alto nível, mesmo com possíveis mudanças na geração. A base continua forte e a confiança tá lá no alto. E em Copa do Mundo, isso pesa demais. Mesmo jogando amistosos com seleções de nível bem mais baixo, pode apostar, a Argentina chega pra brigar de novo.
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0: pro ano de 2010 com ela, Shakira, Waka Waka. Pois é, a música foi a tradicional música camaronesa inspirada, né? Uma letra super energética, mistura inglês, espanhol, frases energéticas, marcante pra caramba e dançante demais. Bora conferir, bora!
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16: Fala galera da Mix, aqui quem fala é o Bruno Martini e uma história de Copa que eu me lembro é a história, a Copa de 2002, foi uma Copa que me marcou bastante, que eu lembro da gente acordando durante a madrugada pra assistir os jogos, eu era molequinho ainda, então eu lembro muito dos meus avós, que eu gostava de ficar na casa dos meus avós, então eu sempre acordava de madrugada pra assistir o jogo junto com a minha avó e com o meu avô, então foi uma Copa que foi muito marcante pra mim e muito especial, e ainda mais de ver um grande ídolo pra mim, que é o Ronaldo Fenômeno, que ele acabou vindo se aposentar no meu time, então isso foi muito especial e 2002 pra mim, acho que foi a Copa que mais me marcou.

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15: 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Ó, se liga aí, ó. Vem aí uma série totalmente inspirada no filme Justiça para Todos, que foi estrelado por Al Pacino ainda no fim da década de 1970. O seriado vai manter aí o mesmo título do filme original, trazendo um olhar de um advogado idealista na luta direta contra um sistema extremamente corrupto. Substituir Al Pacino tem que ter, ó, responsa, viu? A primeira fase da produção já foi iniciada, mas ainda não tem data oficial para lançamento. A ideia é que a nova série ocupe um espaço aí no gênero

0: força e destaque aí nas plataformas de streaming. 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

0: Mix 2h32, você curtiu Edu Ribeiro de Mais Ninguém. Na sequência rolou também Festival The Way, na sequência Taylor Swift, Shake It Off. E a música continua aqui no No Break, agora com Green Day.
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1: Mix 3 horas, Oasis, Wonderwall. Na sequência rolou também Katy Perry, The One That Got Away. 2 horas direto, No Break. Agora vem ele, Drake, One Dance. Aumenta o som.
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0: Extra Easy 54, We Are One Kiss. Fechando essa edição do No Break, rolou também Armandinho, Desenho de Deus. Essa foi mais uma edição do No Break, 2 horas de música direto.
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0: E anota aí, hein? Acontece na próxima quarta-feira, agora dia 10 de junho, uma nova edição do Prêmio da Música Brasileira. Essa festa rola no Teatro Municipal, aqui no Rio, e vai ter uma homenagem central ao cantor e compositor Cazuza. Conhecida pelos diversos encontros musicais no palco, a cerimônia premiará os vencedores de 18 categorias. Todo mundo está convidado a acompanhar o evento ao vivo a partir das 7 horas da noite pelo YouTube. É só digitar Prêmio da Música Brasileira.
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0: essas foram três das mais pedidas por você em 99. 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

0: Mix 427, Blame Calvin Harris. Na sequência, rolou Foo Fighters, Learn to Fly. Daqui a pouquinho tem mais sucessos na Mix.
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0: para as 5, Skank é uma partida de futebol, já no clima de Copa do Mundo, que começa no próximo dia 11. E a Rádio Mix é a rádio oficial dessa Copa. Vamos transmitir os jogos do Brasil, vai ser incrível. Incrível também vai ser daqui a pouquinho, sabe por quê? A Top Mix Rolê Brasil, não sai daí.
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8: A Espanha vem com seu estilo clássico, posse de bola, intensidade e muita técnica. Mas agora com uma pegada mais jovem e dinâmica. A nova geração traz velocidade e criatividade, deixando o time mais imprevisível. Se conseguir equilibrar defesa e ataque, vira uma seleção perigosíssima. É aquele futebol bonito que pode ser mortal.
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1: Mix 5 da tarde, tá começando mais uma edição do Top Mix Rolê Brasil. A gente agora vai dar uma conferida no que rola pelas afiliadas da Rede Mix. Começando pela Mix Campina Grande com Espresso, Sabrina Carpenter. Aumenta o som.
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1: Mix 5 e 3, tá rolando Top Mix Rolê Brasil e agora a gente vai pra Mix Londrina. E o pedido é esse aqui, Messi Lola Young.
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1: Mix, agora é hora de voltar no tempo, dessa vez pro ano de 2015, com pedido da Mix Brasília, Cheerleader, Own Me.
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1: Mix tá rolando, Top Mix Rolê Brasil. E agora a gente vai pra Mix VH, porque o pedido foi esse aqui, ó. Lose Control, Teddy Swims.

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1: Mix, e pra fechar o nosso Rolê Brasil, tem o som que vai deixar a Army enlouquecida aqui na Mix Rio e em todo mundo. Swam, BTS.
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1: Mix 5:16, encerrando essa edição do Top Mix Rolê Brasil. Daqui a pouquinho tem mais sucessos na Mix, não sai daí.
0: 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Amanhã, 5 da tarde, tem mais. 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
1: 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Sucesso absoluto interpretando o Homem-Aranha. O ator Tom Holland será protagonista de uma nova mega produção em breve. Isso porque o artista britânico vai marcar presença com papel central na cinebiografia de Fred Astaire. Nascido na região de Nebraska, nos Estados Unidos, Fred Astaire, que morreu aos 88 anos, é visto como o dançarino mais influente da história do cinema. A nova produção deve ter as filmagens iniciadas no ano que vem e ainda não há data de estreia do filme. Mas para saber mais, é só continuar ouvindo a Mix em 102.1 ou pelo aplicativo Mix Rio.
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0: 5 minutos para as 6, Taylor Swift, The Fate of Ophelia, aqui na Mix. Bora de resultado de promoção. 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Parabéns, Thales. Thales Antônio Mota Pereira, final do telefone 7274. Nossa equipe de promoção vai entrar em contato com você a partir de amanhã, através do nosso WhatsApp, para mais informações sobre a retirada do seu par de convites para o Upstar. Vai tirar muita onda, Thales. 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Daqui a pouquinho tem Mix Novo Som, não sai daí não.
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2: Fala, galera da Mix, Fábio Porchat falando, e vim aqui contar o meu histórico de Copa do Mundo. Eu estava no 7-1. Aí você fala, ah, Fábio, tudo bem, foi um dia difícil. Mas eu estava na Rússia, no 2-1 Bélgica. Ah, caramba, Fábio, que é complicado ver o Brasil perder, não é sempre que acontece. Pois é, e eu no Catar estava no Camarões 1, Brasil 0. O que eu quero dizer é o seguinte: me impeçam de assistir jogos do Brasil na Copa do Mundo, porque senão a gente perde, minha gente. E nessa Copa, Estados Unidos, Canadá e México, eu já estou programando de ficar no Rio de Janeiro trabalhando, que é pra o Brasil ganhar esse inferno. Vai dar Brasil, minha gente, e eu vou ficar vendo na televisão.
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0: Mix 6 e 1, tá no ar mais um Mix Novo Som. Chegou a hora da gente conhecer novos sons, novos artistas e ficar por dentro dos últimos lançamentos. Se você é cantor ou cantora, tem uma banda, quer mostrar o seu talento aqui na Mix, mande o seu material para novosom@mixriofm.com.br. Afinal de contas, a sua música pode estar aqui na semana que vem, quem sabe? No programa de hoje, a gente vai curtir um bate-papo que eu tive com o João Pastor. O cara é multi-instrumentista, compositor, produtor e tá virando um nome forte aí na cena musical, é daqui a pouquinho. Mas agora, pra gente começar o Mix Novo Som com novidade, vamos começar com Ariana Grande. A música Hey Dad, I Made You Love Me. Esse single faz parte do álbum Pedal, que é o oitavo da carreira da cantora, que será lançado no dia 31 de julho. Com uma letra profunda sobre término de relacionamento, a faixa é descrita pela própria artista como a favorita entre todas que ela já escreveu. Profundo, né? Então bora ouvir essa canetada da Ariana Grande, Hey Dad, I Made You Love Me, abrindo o Mix Novo Som.
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1: Mix, esse foi o Gabriel Elias com Te Amar. Na faixa, o cantor mineiro mantém aí uma sonoridade bem leve, que virou a marca registrada dele, inclusive, misturando reggae, pop e MPB em uma declaração sobre amor simples e verdadeiro. Não é à toa que o cara é um dos maiores nomes do reggae nacional atualmente. E agora, a gente vai conhecer um grupo que nasceu diante das câmeras, o Solidify. Já ouviu falar? Pois é, a boy band foi formada em 2024 no reality musical Building the Band da Netflix. O grupo tem 4 integrantes e vem chamando a atenção pela mistura de pop, soul, R&B e muita nostalgia. E tem mais, tá? O Solidify tá confirmado no Rock in Rio desse ano. Eles vão se apresentar no dia 11 de setembro no Global Village. E para conhecer mais o som dos caras, hoje a gente vai curtir aqui no Mix Novo Som o single What's Your Name. Bora então, Solidify no Mix Novo Som.
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1: Mix, a gente acabou de curtir Bebe Rexha e David Guetta, Sad Girls. Quando esses dois aí se juntam, o sucesso é garantido. Isso porque, ao longo dos anos, a parceria entre os artistas rendeu grandes hits, como Say My Name e I'm Good. Lembra dessas? Pois é, agora, voltando a falar sobre Sad Girls, a música faz parte do novo projeto da Bebe Rexha, o álbum visual Dirty Blonde, que será lançado, inclusive, nesta semana. E esse trabalho é descrito como um manifesto de amor próprio e às pistas de dança. Vamos aguardar. Agora, a gente vai ouvir Sinônimos de Mim, do João Pastor, que é nosso convidado de hoje. E logo depois tem o bate-papo que eu tive com ele. Não sai daí. E bora agora com Sinônimos de Mim.
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0: Mix, a gente ouviu Sinônimos de Mim, do João Pastor. Ele que é nascido em Minas Gerais, é multi-instrumentista, cantor, compositor, produtor e nosso convidado hoje do Mix Novo Som. E aí, João, tudo bem, querido?
1: E aí, gente, como é que todo mundo tá? Prazer, João Pastor. Eu sou um pouco disso tudo que ela falou, por demanda própria e a arte, né, em primeiro lugar, uma maravilha.
0: Artista. Vamos começar então, João, falando aqui, começando o nosso papo, falando de Sinônimos de Mim, que é o som que a gente acabou de ouvir aqui no nosso programa. Quais são os sinônimos de João? Como é que surgiu esse som? Como é que surgiu a ideia?
1: Esse som, ele surgiu como a introdução do meu álbum. O meu álbum vai se chamar Novos Ciclos, vai ser lançado dia 24 de julho. E o ponto interessante dessa música é que ela começa citando todos os sinônimos de pastor, literalmente. Adoeiro, armentário, brandeiro, conhecedor, poeta de um amor brasileiro, pegoreiro, por aí vai. Eu fiz essa analogia porque eu sinto que a música é uma mensagem e o pastor, querendo ou não, a visão geral que as pessoas têm é essa busca por uma mensagem, às vezes por uma esperança, e eu não ligo à religião. É meu sobrenome, por incrível que pareça, João Pastor é meu sobrenome. Eu achei muito interessante estar fazendo essa analogia. E Sinônimos de Mim é arte, é música e é amor também.
0: É conceito também, coisa de artista, né, João? E os artistas, o artista precisa das suas influências. Você que mistura jazz, R&B, brasilidades, rap no seu som. Quais são as suas influências principais, assim?
1: Então, eu comecei escutando muita música que veio, assim, o reggae, rapa. Veio daí um começo musical, né? Aquela coisa que você bota no fone e começa ali. Mas com o tempo eu fui descobrindo dentro da produção musical diversas sonoridades e eu me encontrei muito no jazz, no soul, no groove, por conta do saxofone, por conta da produção musical, aquele sentimento de balançar o corpo, um feeling gostoso. E daí veio essa base pra jogar rap por cima, pra jogar o que for, pop, canto, lírico, tudo, entendeu? Mas vem dessa vontade de, né, de sentir o jazz, de sentir o soul, é muito bom, é isso aí.
0: E como é que a música entrou na sua vida?
1: Acredito que pelo meu pai, não tem como. Música, quando tá no sangue antigamente, fica no sangue depois também, é viciante.
0: Herança!
1: Herança, é foda. Mas assim, meu pai sempre teve esse apetite musical muito forte, ele sempre foi um cara muito conectado com o mundo da música, produção. Então veio dele, mas veio de um despertar meu também. Com 14 anos eu compus a minha primeira música, que se chama Pra Praia. Foi com um grupo que se chama 26 e 15, que a gente acabou cada um seguindo um caminho, com o Breno Duarte, que inclusive continua levando. E desde lá eu tô obcecado, não consigo largar. É muito bom, música é perfeita.
0: O mosquitinho musical ficou e é sobre isso também, João. Agora, tem uma pergunta que a gente sempre faz aqui para os nossos convidados e convidadas do Mix Novo Som, que é um feat incrível, assim, qual seria o feat dos seus sonhos? Aquele feat, assim, incrível, inesquecível, sabe, que você gostaria de ter na sua carreira. E terá.
1: Marcelo Falcão. Não tem jeito, a rapa pra mim é alma pura, é soul puro. Mesmo que não seja um gênero específico, eu acho que o tanto que ele carrega pra mim é algo que transborda a alma. A aura dele já foi, o rapa com Marcelo Falcão.
0: Entrega total. E como que a galera consegue te achar nas mídias digitais pra acompanhar seu processo, até você chegar ao seu feat dos sonhos?
1: Aí, Marcelo! Estiver escutando, vambora. João Pastor é o meu nome em todas as redes sociais, plataformas digitais. O meu arroba é arroba João Pastor com dois R's no final, mas Spotify, YouTube, Deezer, todas elas, João Pastor com um R só. E é isso, tamo lá, firme e forte, vambora.
0: Muito simpático você, João. Muito sucesso pra você. Eu sei que várias vezes você ainda vai voltar aqui pra Mix, pro Mix Novo Som. A gente tá chegando no final e vamos agora curtir mais um som seu aqui no nosso programa. E você que vai anunciar. É, sorriso sincero, entendeu? Sorriso sincero, aproveita esse momento agora. Você é um comunicador da Mix a partir de agora. Vai lá.
1: Minha família da Mix, vai prestando atenção, hein? Sorriso Sincero tá na sintonia. Escute com um sorriso no rosto. Seja feliz, curta a vida. Sinta o groove e vamos que vamos. Gratidão. Primeiro lugar, Deus. Segundo, família. Vamos que vamos. Salve BH. Vambora.
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0: Mix, fechando o programa de hoje com um sorriso sincero do nosso convidado, João Pastor. A entrevista completa você confere no nosso site, mixriofm.com.br. E aí, curtiu? Você também é cantor ou cantora, tem banda, quer o seu som aqui na Mix? Então manda um e-mail para novosom@mixriofm.com.br. Quem sabe na próxima semana sua música não toca aqui. Domingo que vem às 6 da tarde tem mais Mix Novo Som. Valeu!
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Uma resposta da Gwen Stefani a um comentário da cantora Courtney Love, que havia chamado de líder de torcida. Pegou pesado a Courtney Love, hein? O termo pejorativo era usado para descrever alguém que apenas reage a insultos. E em vez de se ofender, a Gwen se apropriou da imagem de líder de torcida e compôs esse sucesso para provar que estava no controle de sua própria carreira. E acabou se tornando símbolo de empoderamento, mostrando como transformar críticas em força e atitude. E a gente curte agora no baú da Mix Express, Rollaback Girl, Gwen Stefani.

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0: 8h37, Imagine Dragons, Thunder.
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0: E a Netflix anunciou uma nova série do mesmo universo de La Casa de Papel. A prévia, que já foi revelada, não dá muitas pistas, não. O vídeo mostra cenas icônicas da série e mostra mãos cavando o que parece ser uma barra de ouro. Ainda não se sabe se a nova série de La Casa de Papel será uma continuação com o elenco original ou se será uma nova história com outros personagens. Alguns fãs da série acreditam que o ator Álvaro Morte vai retornar ao papel do líder dos ladrões, conhecido como O Professor. A série La Casa de Papel foi lançada em 2017 e se tornou um fenômeno em todo o mundo. O seriado, que tem 6 temporadas, conta a história de um grupo de pessoas que organizam um roubo à Casa da Moeda Real da Espanha. Enquanto não saem mais detalhes da série, a Rádio Mix fica de olho em todas as novidades para você. 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